94,9, Alvorada com Simple Red, Wonderland. Os Paralamas do sucesso Saber Amar, Adele, Hello, e Peter Frampton, Baby, I Love Your Way. Esse é o bônus. 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Participe e dê a sua opinião e deixe a Alvorada cada vez mais do seu jeito. 9h28 agora.

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0: 94,9, Alvorada com Harry Styles, Sign of the Times. Whitney Houston, I Look to You, e Kenny Rogers, She Believes in Me. 10h28. 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
13: Olá, querido ouvinte! Continuando nossa série de manteigas temperadas, hoje é dia de um ingrediente que não pode faltar na cozinha brasileira, o alho. Para preparar, você vai precisar de 100 gramas de manteiga sem sal, 3 dentes de alho bem picadinhos, uma pitada de sal, pimenta do reino e salsinha picada. O segredo está em não colocar o alho cru diretamente na manteiga. Refogue o alho rapidamente em uma pequena quantidade da própria manteiga em fogo baixo, apenas para perfumar. Deixe esfriar e misture o restante da manteiga. Depois é só enrolar, resfriar e cortar em rodelas quando quiser usar. Essa manteiga fica maravilhosa sobre o pão, milho cozido, batata assada, legumes e, é claro, sobre aquela carne grelhada. Uma dica: coloque uma rodela sobre o bife recém-saído da frigideira e deixe a manteiga derreter lentamente. Bom apetite! Para tirar dúvidas ou saber mais, acesse este e outros podcasts através do nosso site alvoradafm.com.br ou no meu Instagram, Flávio Chapuri. Eu sou o Flávio Trombino para Alvorada FM.

0: 94,9 Alvorada com Azimut Linha do Horizonte. Ainda na sequência, James Blunt, You're Beautiful, e Paul Young, Whole Girl. Alvorada Música e Informação, 10h55.
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0: O ministro do STF, Flávio Dino, pediu vista, ou seja, mais tempo para análise do julgamento que decide pela abertura ou não de uma investigação contra o ministro Alexandre de Moraes, devido a mensagens trocadas com o ex-banqueiro Daniel Vorcaro. O pedido ocorreu após bate-boca entre ministros acerca da proposta de Gilmar Mendes para que o julgamento seja analisado em conjunto ao processo que investiga a atuação de André Mendonça no caso. Já votaram a favor da proposta de Gilmar os ministros Cristiano Zanin, Flávio Dino, Alexandre de Moraes e Carmen Lúcia, enquanto Fachin, Mendonça e Luiz Fux votaram contra. A proposta prevê ainda um sorteio de um relator para as duas ações e define os julgamentos para a próxima quarta-feira, dia 23. Cássio Nunes Marques e Dias Toffoli não votam. Marques se declarou impedido, alegando o impacto eleitoral da decisão, já que preside o Tribunal Superior Eleitoral. Já Toffoli se declarou suspeito por motivo de foro íntimo e já havia se afastado de processos relacionados ao Banco Master. 10h57.
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0: 94,9, Alvorada com Elton John, Blue Eyes. Antes, Flávio Venturini, Caetano Veloso, Céu de Santa Amaro e Jason Mraz com Cobb Kylie, Lucky. 11:18 agora.
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0: e Skank com Resposta. Ótima noite para você, 11h39.
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0: 94,9 Alvorada e o som do mineiro Beto Guedes, Amor de Índio. Antes, Enya, Only Time. Alvorada, música e informação, 11h51 agora.
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0: A Copasa disse suspeitar que os 4 rompimentos de adutoras registrados recentemente na região metropolitana foram causados por atos de sabotagem. A denúncia foi levada nesta segunda-feira ao Ministério Público de Minas, que deve avaliar a abertura de uma investigação criminal. Os incidentes foram registrados entre 19 de agosto e 8 de setembro nos bairros Nova Granada, Cidade Nova e Milionários, na capital mineira, e no bairro Kennedy, em Contagem. Além dos rompimentos, o sistema antiodor da Lagoa da Pampulha teve funcionamento comprometido após cabos serem furtados e outras peças serem danificadas.
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0: Contagem, na Grande BH, recebe neste fim de semana a Festa da Cerveja, que reúne cervejarias artesanais, chopps e mais de 50 opções de gastronomia de boteco. O público também pode conferir uma programação musical dedicada ao rock. Ao todo, serão 10 horas de programação, com opções de petiscos e outros clássicos da culinária a partir de R$ 25,00. A Festa da Cerveja de Contagem é neste sábado, a partir do meio-dia, na Praça Tancredo Neves. A entrada para o evento é gratuita, com retirada de ingressos na plataforma Simpla. 11h53, eu sou Bel Augusto, obrigado pela companhia, vou ficando por aqui. Para você, uma ótima quarta-feira que já vem chegando. A gente volta a se encontrar amanhã, às 8 da noite. Até lá.
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2: Você já ouviu falar de peças coringa? Esse é um termo muito empregado na moda para nomear roupas versáteis que permitem várias composições e trafegam nos mais variados estilos, do despojado ao sofisticado. Pois bem, as peças coringa funcionam também no decor e são aquelas peças que chegam para complementar o ambiente e imprimir personalidade. Para te ajudar a visualizar melhor o que eu tô falando, eu vou listar aqui 4 peças coringa que deixarão sua casa, ó, muito mais interessante, e elas são fáceis, como o nome diz, são coringas de trocar. Primeira peça coringa, as almofadas, que trazem sempre aconchego. Segunda, o tapete para arrematar o conjunto. Terceira, um espelho para ampliar, refletir e marcar presença. E quarta, uma composição de quadros, porque parede pelada, gente, ninguém merece. E tem mais um detalhe bem interessante em relação a essas peças. Se você morar de aluguel, todas elas que eu falei podem ser carregadas com você no caso de uma mudança. Show, né? Fique por dentro do Morar Contemporâneo. Ouça o Decore Arte no site da rádio e veja mais conteúdos no Instagram You Can Find. Eu sou Janina Esther para a Rádio Alvorada FM.

0: 3 para 1.
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2: Olá, querido ouvinte! Hoje nossa série de manteigas temperadas fica um pouco mais sofisticada. Vamos preparar uma versão de manteiga no estilo Café de Paris, famosa por acompanhar carnes. Para começar, use 100 gramas de manteiga sem sal, acrescente uma colher de chá de mostarda, uma colher de sopa de salsinha picada, uma pitada de curry, pimenta do reino, alho bem picado, raspas de limão e uma pequena quantidade de molho inglês. Misture tudo muito bem até formar um creme homogêneo. Depois, faça um cilindro, embrulhe em papel manteiga e leve à geladeira. Agora, imagine você preparar uma carne grelhada, deixar descansar por alguns minutos e coloque uma rodela dessa manteiga por cima. Ela vai derreter, escorrer pela carne e criar um molho instantâneo, cheio de aromas e especiarias. Essa é uma daquelas receitas que mostram como poucos ingredientes podem fazer uma grande diferença. Bom apetite! Para tirar dúvidas ou saber mais, acesse este e outros podcasts através do nosso site alvoradafm.com.br ou no meu Instagram, Flávio Chapuri. Eu sou o Flávio Trombino para Alvorada FM.

0: duas horas.
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2: Muitos países exigem comprovantes de imunização no caso de viagens internacionais. Por isso, é essencial estar vacinado contra doenças como febre amarela e sarampo, além de manter a caderneta de vacinação em dia. Vários grupos e canais na internet comercializavam ilegalmente pelas redes sociais comprovantes e passaportes vacinais falsificados. Os grupos e canais denunciados foram removidos após notificação e tiveram suas contas excluídas. Relatórios mostram que a comercialização de documentos falsos compromete a integridade da política de imunização e dos sistemas públicos de informação em saúde. Podem também gerar uma falsa percepção sobre a cobertura vacinal e omitir locais e grupos onde a vacinação teve baixo índice, dificultando a identificação de populações mais vulneráveis. As pessoas devem ficar atentas para evitar a comercialização de comprovantes de imunização no caso de viagens internacionais que violam direitos constitucionais relacionados ao acesso à informação e à saúde, e sempre denunciar as irregularidades aos órgãos competentes e aos serviços de defesa do consumidor.

0: 3:02.
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4: Olá, ouvintes leitores do Mundo Livro. Hoje eu vou falar sobre o livro Lacerda, Coração de Tempestade, de Mário Magalhães, publicado pela Companhia das Letras. Um livro muitíssimo bem escrito, como tudo que o Mário faz. Foram 11 anos de pesquisa para contar a vida de Carlos Lacerda, um dos personagens mais importantes e contraditórios da política brasileira. Esse é o primeiro de dois volumes e acompanha Lacerda do nascimento, em 1914, até 1955. Mário mostra um personagem que começa próximo do Partido Comunista e depois se tornou um dos principais nomes da direita brasileira. Jornalista e grande orador, Lacerda fez oposição feroz a Getúlio Vargas e esteve no centro de crises como o atentado na Rua Toneleiro e o suicídio de Vargas e as articulações contra a posse de Juscelino Kubitschek. A pesquisa utilizou milhares de documentos, inclusive arquivos originalmente secretos no Brasil, dos Estados Unidos e da antiga União Soviética. Mário Magalhães é jornalista e autor da premiada biografia Marighella, o guerrilheiro que incendiou o mundo. Meu nome é Afonso Borges e você pode ouvir e baixar todos os podcasts que eu falo no site alvoradafm.com.br.

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1: O programa Move Brasil, que foi instituído no último mês de maio, com o objetivo de viabilizar o financiamento de carros e motocicletas para taxistas, motoristas de aplicativo, entregadores e motofretistas, se tornou lei. O texto foi sancionado nesta segunda-feira pelo presidente Luiz Inácio Lula da Silva. A novidade é que, a partir de agora, motoristas que atuam no ramo de transporte escolar também poderão obter financiamentos para adquirir um novo veículo. Ao todo, o governo federal disponibilizará 30 bilhões de reais em créditos para o programa Move Brasil. Na prática, a adesão não muda. O financiamento pode ser solicitado por condutores ativos há pelo menos 6 meses em aplicativos de transporte ou de entregas. Os habilitados poderão parcelar em até 84 vezes veículos com preços de até 200 mil reais. A taxa anual de juros é de 12,6% para homens e de 11,5% para mulheres. Siga-me no Instagram, Alexandre Carneiro _ Carros, e baixe este e outros podcasts pelo site alvoradafm.com.br. Eu sou Alexandre Carneiro para a Rádio Alvorada.

0: um minuto para 5.
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4: São 6:04. Olá, muito bom dia para você, ligado aqui na 94,9 Alvorada FM de Belo Horizonte. Quarta-feira, 16 de setembro de 2026. A capital amanhece com tempo ligeiramente instável. O céu está parcialmente encoberto, meio nublado. É a temperatura em 17 graus aqui no alto da Raja Gabalha. Eu sou o Edson Aquino, como sempre, te acompanhando até às 11, levando até você até às 9 as notícias do dia. Vamos aos destaques de hoje. Acidente entre carro e uma carreta termina com uma pessoa morta na BR-040. Professores da rede particular paralisam atividades nesta quarta-feira em BH. Câmara Municipal aprova empréstimo de R$1 bilhão para obras no anel rodoviário. Copasa indica possível sabotagem no rompimento de adutoras na região metropolitana. Copom anuncia hoje a nova Selic, taxa básica de juros da economia. Flávio Dino pede vista e STF interrompe sessão sem definir como será julgamento de casos envolvendo Moraes e Mendonça.
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4: Atlético e Santos decidem hoje vaga na semifinal da Sul-Americana. Um ótimo início de manhã para você. Vamos juntos com muito mais música e informação aqui pela 94,9. Começando musicalmente com Maroon 5. Memories.

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1: Conferindo 6:13, o motorista de um ônibus morreu na tarde desta terça-feira em... O motorista de um ônibus morreu na tarde desta terça-feira em um acidente com um caminhão e uma van na BR-381 em Itatiaiuçu, região metropolitana. Segundo a concessionária responsável pela via, o ônibus atravessou o canteiro central, passando da pista do sentido Belo Horizonte para a pista do sentido São Paulo, onde colidiu com os veículos. Além do motorista, duas pessoas tiveram ferimentos leves e foram levadas para atendimento no Hospital Regional de Betim. E também na tarde desta terça-feira, uma pessoa morreu em uma batida entre um carro e uma carreta caçamba na BR-040, em Ribeirão das Neves, Grande BH. Chovia no momento do acidente. A vítima era passageira do veículo de passeio, atingido de frente pela carreta, que, segundo o Corpo de Bombeiros, teria atravessado a via e colidido com o automóvel. Já o motorista foi resgatado em estado grave. Uma ambulância da Via Cristais, responsável pelo trecho da BR, foi enviada para ajudar no socorro. 6 e 14.

0: Primeiras canções de hoje no painel: Usher, Alicia Keys, If I Ain't Got You, Skank, Dois Rios, Pouanca, Home Till the Morning Comes. São 8h20, aliás, são 6h23.
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0: E a quarta-feira será de céu nublado a parcialmente encoberto, com possibilidade de pancadas de chuva ao longo do dia em Belo Horizonte e região metropolitana. Na capital mineira, a temperatura mínima prevista para hoje, 15 graus, máxima pode chegar a 31, umidade relativa do ar em torno de 40% à tarde. Nesse momento, o céu começa a clarear, parcialmente encoberto, algumas áreas meio nublado ainda, e a temperatura em 17 graus aqui no alto da Raja Gabalha.
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3: Muitos países exigem comprovante de imunização no caso de viagens internacionais. Por isso, é essencial estar vacinado contra doenças como febre amarela e sarampo, além de manter a caderneta de vacinação em dia. Vários grupos e canais na internet comercializavam ilegalmente pelas redes sociais comprovantes e passaportes vacinais falsificados. Os grupos e canais denunciados foram removidos após notificação e tiveram suas contas excluídas. Relatórios mostram que a comercialização de documentos falsos compromete a integridade da política de imunização e dos sistemas públicos de informação em saúde. Podem também gerar uma falsa percepção sobre a cobertura vacinal e omitir locais e grupos onde a vacinação teve baixo índice, dificultando a identificação de populações mais vulneráveis. As pessoas devem ficar atentas para evitar a comercialização de comprovantes de imunização no caso de viagens internacionais que violam direitos constitucionais relacionados ao acesso à informação e à saúde, e sempre denunciar as irregularidades aos órgãos competentes e aos serviços de defesa do consumidor.
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4: 6h29.

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1: 6:36. Professores de escolas particulares de BH e região vão paralisar as atividades hoje. Segundo o Simpro Minas, sindicato que representa a categoria, às 9 da manhã uma assembleia será realizada para avaliar a continuidade da greve. Os professores rejeitaram a proposta de dividir a convenção coletiva de trabalho em duas, uma para a educação básica e outra para o ensino superior. Eles defendem a renovação sem alterações da atual convenção, com reajuste salarial de 3,77%. Em nota, o sindicato patronal informou que as escolas estarão abertas normalmente e que a divisão das convenções busca tornar as relações trabalhistas mais equilibradas. E a Câmara Municipal de Belo Horizonte aprovou em definitivo o projeto de lei que autoriza a Prefeitura a contratar empréstimo de até R$1 bilhão para obras no anel rodoviário. Segundo o texto, as intervenções incluem ampliação de viadutos, adequação de alças de acesso, restauração e implantação de passarelas, além da eliminação de afunilamentos para aumentar a fluidez do trânsito. Conforme a emenda proposta original, o plano de obras deverá priorizar melhorias em áreas de maior vulnerabilidade social e urbana. O projeto segue para a redação final e depois para a sanção ou veto do prefeito Álvaro Damião. 6:37.

0: Fanny Alvarado com Christopher Cross, Art With Him, Another Level Below No More, Marina Lima, Virgem. Faltam 15 para 7.
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0: O Aeroporto Internacional de Belo Horizonte em Confins opera normalmente na manhã desta quarta. Para as próximas horas não há registro de atrasos ou cancelamentos no terminal e entre os principais aeroportos do país também funcionam normalmente os terminais Congonhas e Guarulhos em São Paulo, além do Galeão e Santos Dumont no Rio de Janeiro.
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0: Direto da Central Alvorada de Trânsito, as primeiras informações. Josiane, bom dia para você, uma ótima quarta.
3: Oi, Edson, bom dia para você também, bom dia para os ouvintes que nos acompanham por aqui. Avenida Tereza Cristina, o nosso destaque inicial no Nova Suíça, Edson, colisão entre carro e moto complica o trânsito no caminho para o centro, bem no acesso para a Avenida Silva Lobo. Duas faixas estão bloqueadas agora para o atendimento do SAMU, lentidão desde a rotatória do Coração Eucarístico para o motorista que está chegando de Contagem. A dica é passar com muito cuidado nesse trecho aí da Avenida Tereza Cristina, Edson, no sentido Contagem, a via está livre. 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Josiele Lemos para a Rádio Alvorada.
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2: O pão faz parte da nossa vida em diversos momentos. Muitas manhãs só começam depois de um bom pãozinho. Mas nos momentos de pausa, conversas entre amigos e até início de jantares, ele está ali, fazendo com que a gente se sinta bem recebido em todo lugar. E começou a disputa pelo melhor pão de BH. Proprietários, clientes e o público em geral pode ajudar a eleger as melhores padarias de Belo Horizonte no site Padocaria BH. Todas as pessoas podem indicar livremente os seus estabelecimentos preferidos em 8 categorias: pão francês, pão artesanal, pão de queijo, broinha, café, bolo e melhor padaria de BH e atendimento. A indicação não é limitada a uma única categoria. E a ideia é que você participe, interaja e convide os seus amigos. Depois da indicação pública, a segunda fase será marcada pela presença de um júri técnico, onde especialistas vão avaliar as padarias finalistas e definir as vencedoras de BH. Então, para participar, não se esqueça, padocaria.com.br/Belo Horizonte. E para rever essa dica, você pode me procurar no Coisas de Mineiro ou acessar alvoradafm.com.br/podcasts. Sou Isabela Lapa para Alvorada FM.
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3: 9 para 7.

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1: Faltando 6 para 7.
0: Esportes.
1: Atlético e Santos decidem hoje vaga na semifinal da Copa Sul-Americana. A bola rola às 7 da noite na Arena MRV. Segundo a última parcial divulgada pelo Galo, 33 mil torcedores já garantiram ingressos para o duelo. Com a desvantagem de 2 a 0 no jogo de ida na Vila Belmiro, o Atlético precisa vencer o Santos por pelo menos 3 gols de diferença para avançar direto à próxima fase da competição. Por outro lado, se repetir o placar da última partida, a decisão vai para os pênaltis. E por causa do jogo, a Prefeitura de BH realiza hoje operação especial de trânsito nas proximidades da Arena MRV. 4 horas antes da partida, a circulação de veículos será alterada em algumas ruas dos bairros Califórnia, Camargos e João Pinheiro. Em alguns pontos, haverá trânsito local apenas para moradores. Torcedores que forem a um jogo de carro deverão acessar os estacionamentos pela rampa do estádio no sentido Contagem. Já quem optar pelo transporte coletivo poderá usar as linhas de ônibus 4033, 3053 e 401. Mais detalhes sobre a operação para o jogo entre Atlético e Santos você confere em pbh.gov.br. Faltando agora 5 para 7, em instantes teremos a propaganda eleitoral gratuita. 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
1: De volta às 7h31, seguimos com Can't Take My Eyes Off You, Frank Valli.

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1: 7:37. Julgamento no STF para decidir pela abertura ou não de investigação contra o ministro Alexandre de Moraes devido a mensagens trocadas com o ex-banqueiro Daniel Vocaro foi suspenso ontem. A interrupção ocorreu após Flávio Dino pedir mais tempo para analisar se o caso deve ir a plenário, na mesma audiência que vai discutir a suspeita de imparcialidade de André Mendonça no inquérito do Banco Master. A sugestão foi apresentada por Gilmar Mendes e o placar ficou em 4-3 pela rejeição da proposta. A favor votaram Moraes, Gilmar e Zanin e contra Carmen Lúcia, Fachin, Fux e Mendonça. Nunes Marques e Dias Toffoli não votaram, enquanto Dino, que foi favorável à medida, teve o voto desconsiderado por ter pedido vista. E por aqui, o Ministério Público de Minas Gerais informou ter recebido da Copasa o relato de suspeita de que os rompimentos de adutoras na Grande BH tenham relação com atos de sabotagem. A suposição foi feita com base em indícios levantados pela própria companhia. As informações reunidas serão repassadas à OMP, que poderá abrir investigação para apurar o caso. Segundo a Copasa, o alinhamento com o órgão tem o objetivo de verificar se os fatos decorreram de causas operacionais ou de interferências externas. Do dia 19 de agosto a 8 de setembro, 4 grandes vazamentos em tubulações de água foram registrados na região metropolitana. O primeiro deles foi na rua Chapuri, no Nova Granada, região oeste da capital. 7:38.

0: Painel Varanda com Backstreet Boys, I Want It That Way, Luciana Mello, Simples Desejo e Taylor Swift, I Knew You. Faltam 16 para as 8.
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0: Josiari, como estão as vias de acesso ao centro?
2: Muito difícil o trânsito na Antônio Carlos agora, Edson. No caminho para o centro, perto do anel rodoviário, tem fila por conta de interdição parcial, congestionamento desde a barragem da Pampulha. Quem está saindo da Pampulha, sem dúvidas, a Avenida Carlos Luz compensa. No sentido Pedro I, aí sim, Antônio Carlos livre em todo o caminho. 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Josiele Lemos, para a Rádio Alvorada.
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2: Integrar ou não integrar os ambientes em casa, eis a questão. Eu sei que a integração é um caminho sem volta e eu mesma sou adepta e na minha casa é tudo integrado. Porém, essa configuração, que é ótima, tem os prós e contras como tudo na vida. E eu vou te contar dos dois, começando pelos prós. A integração promove a convivência, o compartilhamento e a sensação de amplitude do espaço, que fica parecendo maior e mais iluminado. Agora vamos aos contras. Com tudo integrado, você não tem privacidade para trabalhar, por exemplo. Fica com cheiro de refogado se a cozinha está sendo usada. E não tem paredes para colocar quadros, que é o meu caso. Fique por dentro do Morar Contemporâneo. Ouça o Decore Arte no site da rádio e veja mais conteúdos no Instagram You Can Find. Eu sou Janina Esther para a Rádio Alvorada FM.
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4: 9 para as 8.

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1: Faltam agora 2 para as 8. O Copom, Comitê de Política Monetária do Banco Central, encerra hoje mais uma reunião para definir a nova Selic. A decisão deverá ser anunciada no início da noite. O encontro ocorre em meio à expectativa do mercado de que a taxa básica de juros seja reduzida de 14% para 13,75% ao ano. A Selic está no menor patamar registrado em 2026, após uma sequência de cortes desde março. Além de controlar a inflação, a Selic serve de referência para as demais taxas de juros da economia e também para a rentabilidade dos investimentos no país.
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1: E a Bolsa de Valores de São Paulo fechou o pregão de ontem em alta de 0,54% aos 186.502 pontos. O dólar comercial valorizou 0,14%, vendido a R$ 5,15, enquanto o euro subiu 0,09%, negociado a R$ 5,94. Logo mais às 10h30, no Alvorada Express, você confere as cotações de hoje. 1 para as 8.

0: Smith, Normani, Death with a Stranger, Steve Wonder, Overjoyed, No Drums, Don't Know Why. São 8:06 agora.
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0: A quarta-feira será de céu claro, parcialmente nublado, com possibilidade de pancadas de chuva em Belo Horizonte e região metropolitana. Na capital mineira, a temperatura mínima registrada hoje foi 16 graus, máxima pode chegar a 29, umidade relativa do ar em torno de 35%. Nesse momento, o sol brilha e a temperatura em 19 graus aqui no alto da Raja Gabalha.
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0: E o seu destaque agora, Josiele?
3: Edson, na Avenida Cardeal Eugênio Pacelli, no sentido Belo Horizonte, trânsito muito complicado agora na trincheira da Praça da CEMIG. Congestionamento desde a rodovia Fernão Dias. Então, para quem está saindo de Betim, o caminho pela Via Expressa compensa muito, viu? Via Expressa também é alternativa, Edson. Para quem deixa Belo Horizonte, já que na Cardeal Eugênio Pacelli tem fila no encontro com a Davi Sarnoff e na passagem pela trincheira da CEMIG, devido à retenção lá na rodovia Fernão Dias, no bairro Inconfidentes. 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Josiele Lemos para a Rádio Alvorada.
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10: O programa Move Brasil, que foi instituído no último mês de maio, com o objetivo de viabilizar o financiamento de carros e motocicletas para taxistas, motoristas de aplicativo, entregadores e motofretistas, se tornou lei. O texto foi sancionado nesta segunda-feira pelo presidente Luiz Inácio Lula da Silva. A novidade é que, a partir de agora, motoristas que atuam no ramo de transporte escolar também poderão obter financiamentos para adquirir um novo veículo. Ao todo, o governo federal disponibilizará R$ 30 bilhões em créditos para o programa Move Brasil. Na prática, a adesão não muda. O financiamento pode ser solicitado por condutores ativos há pelo menos 6 meses em aplicativos de transporte ou de entregas. Os habilitados poderão parcelar em até 84 vezes veículos com preços de até R$ 200 mil. A taxa anual de juros é de 12,6% para homens e de 11,5% para mulheres. 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Eu sou Alexandre Carneiro para a Rádio Alvorada.
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11: 8:12.

0: Painel Alvorada, ao som de Isabela Rocha, Quero Ser Feliz Também, e Supertramp, My Kind of Lady. São 8h20.
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0: Ministro Dino pede vista e STF interrompe sessão sem definir como será o julgamento de casos envolvendo Moraes e Mendonça. Direto de Brasília, as informações com o repórter José Maria Trindade.
2: Pois não. Olha, um dia em que todos os ministros gostariam que não existisse no Supremo, mas foi em vão. Um debate intenso sem nada, depois de disputas pesadas em plenário que lembram as piores comissões do Congresso, o adiamento no plenário da mais alta Corte de Justiça do país. A crise ganha carona no tempo e não deve voltar antes das eleições ao plenário. O ministro Flávio Dino pediu vistas ao processo, ainda na fase inicial de questão de ordem. Agressões entre ministros, a falta de preocupação com a instituição e nesta sessão lava-roupa suja em público não restou nada. A ministra Carmen Lúcia traduziu: está com vergonha. As repercussões não são boas. A presidente da Comissão de Direitos Humanos do Senado, senadora Damaris Alves, desafiou o presidente do Senado, senador Davi Alcolumbre, e convocou sessão. Era a estratégia do domínio político por aqui esvaziar o Congresso. Aí os senadores não conseguiram fazer o plenário do Senado funcionar e 15 senadores participaram da sessão da Comissão de Direitos Humanos. O senador Eduardo Girão reforça o pedido de afastamento do presidente do Senado, senador Davi Alcolumbre, que, segundo ele, não cumpre o regimento e inicia o processo de impeachment. E o senador Carlos Viana alerta que, independente do resultado do Supremo, o pedido de impeachment contra o ministro Alexandre de Moraes será reforçado. De Brasília, José Maria Trindade para a Rádio Alvorada.
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0: 8h22.

0: temporada com Alpha View, Forever Young, Mariah Carey, We Belong Together, Isabela Rocha, Quero Ser Feliz Também. 8h29.
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0: Josiele, já falamos das vias de acesso e as rodovias, como estão?
2: Na BR-040, Edson, lá no Trevo do Pilar, mais cedo, teve colisão entre dois carros na saída para o Rio de Janeiro. Inclusive, há impactos no anel rodoviário desde o Trevo do Betânia. Quem deixa a capital, o caminho para o BVDR 356 vale muito. E quem está chegando, por conta do semáforo na 356, encontro com a MG-30 sentido Belvedere e reflexo dessa ocorrência lá no Trevo, devido às alças de acesso, a lentidão afeta o trânsito no viaduto da Mutuca na 040. Então, motorista, você que chega, tem a opção de insistir na 356 ou descer o anel rodoviário e depois pegar a estrada do bairro Buritis. 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Josiele Lemos para a Rádio Alvorada.
0: Ok, Josi. E mesmo com desfalques, o Atlético recebe o Santos com a esperança de virada. Já já você confere no comentário de Paulo Vinícius Coelho na prancheta do PVC. 8h30.
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5: O Galo deve ter mudanças contra o Santos, algumas por razões óbvias. Se Cassierra quase nunca acerta, ele sai do time e Renier passa a ser o centroavante. Mesmo que Renier não seja exatamente um centroavante, é um ponta de lança que joga bem nessa função. E que muitas vezes compromete mais a vida dos zagueiros adversários do que Cassierra, que quase não tem acertado. Tem desfalques seríssimos, continua havendo desfalques seríssimos no Galo, como Everson, como Juan Tressoldi. Castanho pode entrar no meio campo. A preocupação também passa pelo fato de que o Santos melhorou muito, não com o Arthur, ainda sem certeza de Coutinho, mas com o Rodinei e Everton Cebolinha como alas. Cuca, que a torcida do Galo conhece e respeita, e tem motivos para respeitar, conseguiu acertar uma formação com Igor Vinícius de terceiro zagueiro, William Arão como líbero e com um time que libera os alas para atacar pelos lados. Rodinei pela direita, Everton Cebolinha pela esquerda. O Santos virou um adversário muito perigoso, mas o Galo pode fazer uma das viradas épicas, como na Copa do Brasil de 14 contra Corinthians e Flamengo. Vai ser um jogo duríssimo e o Galo vai precisar da torcida, mas tem chance de virar. Paulo Vinícius Coelho, PVC, Alvorada FM.
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6: 8h35.

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1: São 8:42. O Tribunal de Justiça de Minas Gerais lançou a campanha de apadrinhamento de Natal, que busca incentivar famílias a acolherem crianças e adolescentes de 4 a 17 anos que vivem em abrigos. A iniciativa é realizada pela Coordenadoria da Infância e da Juventude, em parceria com o Centro de Voluntariado de Apoio ao Menor. O objetivo é promover a convivência familiar e comunitária durante o período natalino, além de fortalecer vínculos afetivos. As famílias interessadas devem se inscrever no portal Minas Apadrinha e passar pela avaliação. O TJMG reforça que o apadrinhamento não é adoção, mas uma forma diferente de acolhimento.
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1: A série Domingos Clássicos do Sesc Palladium recebe neste fim de semana a Orquestra Ouro Preto. Dessa vez, o grupo convida o pianista Antônio Vaz Lemes, criador do projeto Piano que Toca, para celebrar as trilhas sonoras que marcaram gerações de jogadores de videogames. Sob regência do maestro Rodrigo Toffolo, o concerto revisita clássicos como Super Mario, The Legend of Zelda, Hollow Knight, entre outros. A apresentação é neste domingo a partir das 11 da manhã no Sesc Palladium, Rua Rio de Janeiro, número 1046, no centro. Os ingressos custam R$30 a inteira e podem ser adquiridos na bilheteria do teatro ou pela plataforma Simpla. 16 para as 9.

0: Últimas canções de hoje no painel: George Benson, Love Times Love, Maroon 5, She Will Be Loved, Marisa Monte, Bem Que Se Quis. Agora faltando 4 para as 9.
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0: E as últimas informações aqui no painel, Josi.
2: Edson, no anel rodoviário no caminho para Vitória, colisão entre carro e moto complica o trânsito neste momento lá perto da Carlos Luz. O motorista que puder evitar o anel rodoviário é a dica, já que a fila se aproxima do antigo aeroporto Carlos Prates. 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Josiele Lemos para a Rádio Alvorada.
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0: Chegamos ao final da edição desta quarta, que teve estes destaques. Acidente entre carro e uma carreta termina com uma pessoa morta na BR-040. Professores da rede particular paralisam atividades nesta quarta-feira em BH. Câmara Municipal aprova empréstimo de R$1 bilhão para obras no anel rodoviário. Copasa indica possível sabotagem no rompimento de adutoras na região metropolitana. Copom anuncia hoje a nova Selic, taxa básica de juros da economia. Flávio Dino pede vista e STF interrompe sessão sem definir como será o julgamento de casos envolvendo Moraes e Mendonça.
3: Esportes.
0: Atlético e Santos decidem hoje vaga na semifinal da Sul-Americana. Confira mais informações no Repórter Alvorada, no Alvorada Express e a partir das 5 da tarde no painel Alvorada segunda edição. Agradeço mais uma vez sua ótima companhia, excelente manhã, vamos juntos.
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1: São 9:02. A partir de agora, pela 94,9, muito mais música pra você. 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

Sequência inicial trouxe Ace of Base, The Sign, Javan, Acelerou, Mr. Broken Wings. 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Agora são 9:30, vamos dar sequência ao Bônus Alvorada com Sting, Fragile.

Foram as últimas canções: Tina Turner, Private Dancer, Phil Collins, Another Day in Paradise, Pussycat Dolls, Stick With You. Agora faltam 4

0: para as 10.
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3: Serão retomadas hoje as negociações entre os bancários e a Caixa Econômica Federal para tentar pôr fim à greve iniciada há 6 dias. O principal impasse entre as partes gira em torno do plano de saúde. A categoria contesta a criação de um percentual sobre o salário para custear o benefício, conforme a idade do funcionário e o número de dependentes, além da proposta que prevê antecipar as parcelas dos próximos 3 anos. Outras negociações giram em torno do valor pago pela participação nos lucros e resultados. Em BH, trabalhadores realizam uma passeata nesta manhã na Rua dos Tupinambás até a Rua dos Tamoios, no centro da capital. E a Receita Federal em Minas Gerais anunciou as regras para o 5º leilão de mercadorias apreendidas. Ao todo, 12 lotes de produtos serão oferecidos para remate. Entre os itens estão eletrônicos, bicicletas e veículos, como um caminhão Mercedes-Benz e uma Fiat Ducato. O leilão é aberto para pessoas físicas e jurídicas e acontece exclusivamente pelo site da Receita. Propostas poderão ser enviadas do dia 28 ao dia 30 de setembro. Já a sessão para a classificação das ofertas com abertura para lances acontece dia 1º de outubro. As mercadorias podem ser visitadas entre 28 e 29 de setembro, mediante agendamento prévio. Sol entre nuvens, o céu parcialmente encoberto na capital mineira, a temperatura de 22 graus aqui no Alto da Raja. 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

0: Per lavorare qui già bene la fixazione, Michael Jackson, Will You Be There e Bruno Mars, Smoking Out the Window. 10:23.
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0: A Bolsa de Valores de São Paulo está em baixa de 0,38% aos 185.787 pontos. O dólar comercial tem alta de 0,07%, vendido a R$ 5,15, e o euro tem alta de 0,03%, negociado a R$ 5,95. E a quarta-feira tem tarde de céu parcialmente nublado em Belo Horizonte, região metropolitana hoje. A máxima deve chegar a 29 graus, umidade relativa do ar mínima em torno de 35%. Neste momento, o céu está mais claro, sol brilhando e a temperatura em 23 graus aqui no alto da Raja Gabalha. Ouça logo mais no Repórter Alvorada. Vale convoca moradores de Nova Lima para ações de prevenção em casos de emergência com barragens.
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0: Voltamos à Central Alvorada de Trânsito. Josi, mais uma vez, bom dia. Vamos fazer a conexão aqui com a nossa Central Alvorada e as novas informações chegando. E aí, Josi?
2: Oi, Edson, mais uma vez bom dia para você também, para o ouvinte que nos acompanha por aqui. Edson, vamos falar do trânsito na Avenida do Contorno, no bairro de Lourdes. É de fila agora, no sentido Praça da Assembleia. Excesso de veículos lá perto da Rua da Bahia. Para o motorista que deixa Savassi pegar a Cristóvão Colombo, compensa. Caminho inverso da Contorno, no sentido Santa Efigênia. Movimentado o trânsito na chegada à Avenida Nossa Senhora do Carmo, mas não compensa o desvio. 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Josiele Lemos, para a Rádio Alvorada.
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8: 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E a temperatura?
0: Conferindo no alto da Raja Gabalha, nesse instante temos 23 graus.
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0: Al vanaf de Rod Stewart, It's a Heartache, Adele, Rolling the Deep e UB40, I Can Help Falling in Love. Faltando 5 para as 11.
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0: A mineradora Vale realiza hoje um seminário de segurança com moradores de bairros situados na zona de alto salvamento da mina de Águas Claras em Nova Lima, na Grande BH. O encontro também terá a participação das defesas civis de Nova Lima e Raposos e contará com orientações sobre rotas de fuga, pontos de encontro e o sistema de segurança das barragens localizadas na região. Já na próxima quarta-feira, dia 23, os moradores participarão de simulado com acionamento das sirenes e percurso pelas zonas de alto salvamento. A reunião de hoje será às 7 da noite na Escola Estadual Augusto de Lima, no bairro Bom Jardim. E 6 pessoas morreram e outras 43 ficaram feridas em um acidente entre um ônibus e uma carreta na noite desta terça-feira na BR-116 em Cachoeira de Pajeú, no norte de Minas. Segundo informações do Corpo de Bombeiros, o motorista do caminhão relatou que o ônibus teria perdido o freio e atingido a carreta. Com forte impacto, os 2 veículos capotaram. Os feridos foram encaminhados para atendimento médico nas cidades vizinhas. O ônibus de turismo era de Senhor do Bonfim, na Bahia, e estava voltando de São Paulo com mercadorias. Já a carreta havia saído de Conselheiro Pena, em Minas, após deixar uma carga de queijo. Sol entre nuvens sobre a capital mineira, 24 graus aqui no alto da Raja Gavalha. 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Você segue a partir de agora com a Flávia Abreu. Ótima quarta, até amanhã.

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5: Alvorada FM, 2 para as 11.
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3: Muito bom dia para você. Agora 11:01, já chego com promoção cultural. 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

Encerrando a primeira parte com Tribalistas Infinito Particular. 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O bônus continua com Scorpions.

0: promoção cultural. A ganhadora que leva uma entrada que dá direito a 2 horas de acesso para um adulto e uma criança ao Space Friends Park é a Simone Stephanie Ribeiro, que respondeu certo. O alimento que o Popeye come para ter super força é o espinafre. Parabéns, Simone. Nossa equipe vai entrar em contato para instruções.
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3: Olá, querido ouvinte! Hoje nossa série de manteigas temperadas fica um pouco mais sofisticada. Vamos preparar uma versão de manteiga no estilo Café de Paris, famosa por acompanhar carnes. Para começar, use 100 gramas de manteiga sem sal, acrescente uma colher de chá de mostarda, uma colher de sopa de salsinha picada, uma pitada de curry, pimenta do reino, alho bem picado, raspas de limão e uma pequena quantidade de molho inglês. Misture tudo muito bem até formar um creme homogêneo. Depois, faça um cilindro, embrulhe em papel manteiga e leve à geladeira. Agora, imagine você preparar uma carne grelhada, deixar descansar por alguns minutos e coloque uma rodela dessa manteiga por cima. Ela vai derreter, escorrer pela carne e criar um molho instantâneo, cheio de aromas e especiarias. Essa é uma daquelas receitas que mostram como poucos ingredientes podem fazer uma grande diferença. Bom apetite! Para tirar dúvidas ou saber mais, acesse este e outros podcasts através do nosso site alvoradafm.com.br ou no meu Instagram, Flávio Chapuri. Eu sou o Flávio Trombino para Alvorada FM.

0: Alvorada FM, você sabe porque houve Paralamas do Sucesso, Me Liga, Paul Young, Every Time You Go Away e Ella Langley, Choosing Texas. Agora faltando um minuto para uma ótima tarde de quarta-feira para você.
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0: O Atlético e Santos decidem hoje vaga na semifinal da Copa Sul-Americana. A bola rola às 19h na Arena MRV. Segundo a última parcial divulgada pelo Galo, mais de 37 mil torcedores já garantiram ingressos para o duelo. Com a desvantagem de 2-0 no jogo de ida das quartas de final na Vila Belmiro, o Atlético precisa vencer o Santos por pelo menos 3 gols de diferença para avançar direto à próxima fase da competição. Com 3 gols de diferença para avançar para a próxima fase da competição. Por outro lado, se repetir o placar da última partida, a decisão vai para os pênaltis. E por falar do jogo, a Prefeitura de BH realiza hoje operação especial de trânsito nas proximidades da Arena MRV. 4 horas antes da partida, a circulação de veículos será alterada em algumas ruas dos bairros Califórnia, Camargos e João Pinheiro. Em alguns pontos, haverá trânsito local apenas para moradores. Torcedores que forem ao jogo de carro deverão acessar os estacionamentos pela rampa do estádio, no sentido Contagem. Já quem optar pelo transporte coletivo, poderá usar as linhas de ônibus 4033, 3053 e 401. Mais detalhes sobre a operação para o jogo entre Atlético e Santos, você confere em pbh.gov.br. Voltamos com outras informações daqui a pouco no Alvorada Express.
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0: Faz 27 graus no alto da Avenida Raja Gabalha.
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0: Na Alvorada FM, Stevie Wonder, I Just Call It To Say I Love You, Charlie Puth and Selena Gomez, We Don't Talk Anymore e Kobe, Kylie Bubbly. Agora 1h29.
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0: A Bolsa de Valores de São Paulo está em queda de 0,05% aos 186.415 pontos. O dólar comercial tem queda de 0,19%, vendido a R$ 5,14. Já o euro tem queda de 0,23%, negociado a R$ 5,93. A quarta-feira tem tarde de céu parcialmente nublado em Belo Horizonte e região metropolitana. A máxima hoje deve chegar a 29 graus, com umidade relativa do ar mínima em torno de 35%. Ouça logo mais no Repórter Alvorada. Copom anuncia hoje a nova Selic, taxa básica de juros da economia.
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0: Novas informações com a repórter Josiele Lemos. Boa tarde para você, Josiele.
2: Ei, Flávia, boa tarde para você também, para o ouvinte que nos acompanha aqui na Rádio Alvorada. Avenida Cardeal Eugênio Pacelli é o nosso destaque. Está congestionada nos dois sentidos, Flávia. No caminho para Belo Horizonte, fila da Trincheira da CEMIG até a rodovia Fernão Dias, no bairro Bandeirantes, e no sentido Betim, desde o anel rodoviário, o motorista encontra dificuldades. O caminho pela via expressa nos dois sentidos compensa muito. 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Josiele Lemos para a Rádio Alvorada.
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0: Na Alvorada FM, você ouviu Miley Cyrus, Flowers, Barão Vermelho e Frejá por você e The Weeknd, I Feel It Coming, faltando um minuto para as duas.
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0: O Copom, Comitê de Política Monetária do Banco Central, encerra hoje mais uma reunião para definir a nova Selic. A decisão deverá ser anunciada no início da noite. O encontro ocorre em meio à expectativa do mercado de que a taxa básica de juros seja reduzida de 14 para 13,75% ao ano. A Selic está no menor patamar registrado em 2026 após uma sequência de cortes desde março. Além de controlar a inflação, a Selic serve de referência para as demais taxas de juros da economia e também para a rentabilidade dos investimentos no país. E a Câmara Municipal de Belo Horizonte aprovou em definitivo o projeto de lei que autoriza a Prefeitura a contratar empréstimo de até R$1 bilhão para obras no anel rodoviário. Segundo o texto, as intervenções incluem ampliação de viadutos, adequação de alças de acesso, restauração e implantação de passarelas, além da eliminação de afunilamentos para aumentar a fluidez do trânsito. Conforme a emenda proposta original, o plano de obras deverá priorizar melhorias em áreas de maior vulnerabilidade social e urbana. O projeto segue para redação final e depois para sanção ou veto do prefeito Álvaro Damião. Voltamos com outras informações daqui a pouco no Alvorada Express.
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0: 2:03.
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0: Alvorada FM, você sabe porque ouve. Gênesis, Follow You, Follow Me, Engenheiros do Havaí, Somos Quem Podemos Ser e Backstreet Boys, Show Me The Meaning of Being Lonely. Agora 2:30.
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0: O índice Bovespa opera em queda de 0,27% aos 185.993 pontos. No câmbio, o dólar comercial desvaloriza 0,17%, negociado a R$ 5,14. O euro cai 0,25%, vendido a R$ 5,93. Região metropolitana de Belo Horizonte tem sol entre nuvens, agora faz 28 graus no alto da Avenida Raja Gabalha. Confira daqui a pouco no Repórter Alvorada. Professores de escolas particulares de Belo Horizonte entram em greve por tempo indeterminado.

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0: Alvorada FM, Rod Stewart, Love Hearts, Information Society, Repetition e Andrew Donald's A Lot of Love. Agora 3 horas em ponto.
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0: Professores de escolas particulares de Belo Horizonte entraram em greve por tempo indeterminado. A decisão foi tomada hoje em assembleia do Sindicato dos Professores de Minas Gerais, o Simprominas. A categoria rejeita a proposta de dividir a convenção coletiva de trabalho em duas, uma para a educação básica e outra para o ensino superior. Os professores defendem a manutenção da convenção atual e o reajuste salarial de 3,77%. A negociação está na Justiça do Trabalho. O Sindicato Patronal, Sinep-MG, foi procurado pela redação da Alvorada FM, mas não se pronunciou quanto ao início da greve. Na última semana, porém, afirmou que a divisão não retira direitos e busca adequar as negociações às diferentes instituições de ensino. E a greve de quase 100 dias dos servidores do meio ambiente de Minas Gerais será tema de audiência hoje na Assembleia Legislativa. A paralisação realizada pelo Sindicato dos Servidores Públicos do Meio Ambiente ocorreu entre setembro e dezembro de 2025 e afetou atividades como licenciamento ambiental e análise de pedidos de outorga de água. Entre as reivindicações estavam concurso público, recomposição salarial e melhorias nas carreiras. A audiência também terá a entrega de um diploma de homenagem ao sindicato pela mobilização. A reunião começa às 16h. Voltamos com outras notícias no Repórter Alvorada, edição das 16h. Agora 3h02. Esta é a Alvorada FM de Belo Horizonte. Eu sou a Flávia Abreu. Fico por aqui. A partir de agora em sua companhia, Giovanni Gandra. Para você, uma ótima tarde. Até amanhã. 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
1: Alvorada FM, agora 3h04.
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16: Olá, uma excelente tarde para você acompanhando a programação da Alvorada FM 94,9. Você sabe por que houve. O bônus está no ar, uma hora só de música. Hoje, no final do bônus, par de convites para participar da Corrida Rara BH. E para participar, tem uma pergunta para você responder. Quantos quilômetros tem oficialmente uma meia maratona? Mande já o seu nome completo e também a sua resposta através do nosso WhatsApp 31999815757. O primeiro a enviar a resposta correta ganha um par de convites com direito a dois kits da Corrida Rara BH, que acontece no domingo, dia 20, de 7 às 11, na Praça JK. O nome do ganhador no final do bônus, que começa agora.
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Fechamos a primeira sequência do bônus, uma hora só de música, com Jota Quest, o descobridor dos sete mares, Eric Clapton, My Father's Ayers e Madonna, Take a Bow. Daqui a pouco, no final do bônus, temos um par de convites para participar da Corrida Rara BH. E para participar tem que responder a seguinte pergunta: quantos quilômetros tem oficialmente uma meia maratona? Mande o seu nome completo por mensagem de texto através do nosso WhatsApp, que é o 319-9981-5757. O primeiro a enviar a resposta correta vai ganhar um par de convites com direito a dois kits da Corrida Rara BH, que acontece neste domingo, dia 20, de 7 às 11, na Praça JK. Daqui a pouco, o nome do ganhador. 3h37, o bônus continua com Elton John.

0: Fechamos o Bônus Alvorada, mais uma edição do Bônus, uma hora só de música, com Doobie Brothers, Listen to the Music, Ellie Goulding, Love Me Like You Do, Bruno Mars, Risk It All. Quem ganhou aqui com a gente o par de convites com direito a 2 kits da Corrida Rara BH, que acontece no domingo, dia 20, de 7 às 11, na Praça JK, é o Guilherme Domingos Costa. Oficialmente, uma meia maratona tem 21 quilômetros. Parabéns, Guilherme Domingos Costa. Agora nossa equipe vai entrar em contato para instruções.
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0: Agora 4 e 3. Anunciados hoje pela Academia Latina de Gravação, os indicados ao Grammy Latino 2026. Entre os brasileiros, destaque ainda para Zeca Veloso, filho de Caetano, e Loulou Gilberto, caçula de João Gilberto, ambos indicados a Melhor Novo Artista. Loulou figura ainda entre as indicadas à gravação do ano com a faixa O Amor Nos Encontrou. Já a cantora Anitta é a única brasileira indicada ao prêmio de Álbum do Ano por Equilíbrio. Entre os nomes internacionais, lideram as nomeações os argentinos Milo Rota e Catriel. E ainda Paco Amoroso, a espanhola Rosalía e a colombiana Carol G, todos indicados em 3 das 4 categorias principais. A cerimônia do Grammy Latino acontece em 12 de novembro em Los Angeles. O filme Feito Pipa, de Alain de Botton, vai representar o Brasil na disputa por uma vaga no Oscar 2027, na categoria Melhor Filme Internacional. O anúncio foi feito hoje pela Academia Brasileira de Cinema. O longa acompanha um menino que tenta esconder da família que a avó, com quem vive, tem Alzheimer, por medo de ser obrigado a morar com um pai homofóbico. Estrelado por Lázaro Ramos e premiado nos festivais de Berlim e Gramado, Feito Pipa chega aos cinemas brasileiros no dia 5 de novembro. Antes da escolha, 2 filmes mineiros estavam entre os 6 finalistas. Nosso Segredo, de Grace Passot, e Vicentina Pede Desculpas, de Gabriel Martins. O Oscar será realizado em 14 de março de 2027. Alvorada FM, agora 4 e 4.
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1: Alvorada FM 4 e 7.

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0: Agora 4:17.
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2: Ricardo Bacelar e Mega Encorvaia.

0: Alvorada FM, você sabe porque houve Legião Urbana, Índios, Diana King, I Say a Little Prayer, Lewis Capaldi, Someone You Love It. Agora 4h31.
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0: O índice Bovespa opera em queda de 0,82% aos 184.982 pontos. No câmbio, o dólar comercial valoriza 0,04%, negociado a R$ 5,15. Já o euro cai 0,51%, vendido a R$ 5,91. Região metropolitana de Belo Horizonte tem céu ensolarado com algumas nuvens e agora faz 26 graus no alto da Avenida Raja Gabalia. Confira daqui a pouco no painel Alvorada 2ª edição. Força Integrada de Combate ao Crime Organizado deflagra mega operação em 19 estados.
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0: 4h32, vamos às primeiras informações com Emerson Rodrigues, falando sobre a situação da Via Expressa. Boa tarde, Emerson.
2: Boa tarde, Giovanni. Boa tarde, ouvinte Alvorada. Obra emergencial da Copasa interdita parcialmente o trânsito na Via Expressa de Contagem, sentido Betim, na região do bairro Santa Edviges, pouco antes da chegada ao viaduto Beatriz. Há reflexos de lentidão na Avenida Helena de Vasconcelos, desde o trevo da Ceasa, e você, motorista, pode desviar passando pela Via Vereador Joaquim Costa. Já no caminho para BH, trânsito fluindo normalmente para quem passa pela Via Expressa. 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Emerson Rodrigues para a Rádio Alvorada.

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0: Alvorada FM, você sabe por que houve Lizzie Stansfield, Baby Come Back, Bee Gees, Too Much Heaven e Cassiele All Star. Agora 5:01.
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2: Muitos países exigem comprovantes de imunização no caso de viagens internacionais. Por isso, é essencial estar vacinado contra doenças como febre amarela e sarampo, além de manter a caderneta de vacinação em dia. Vários grupos e canais na internet comercializavam ilegalmente pelas redes sociais comprovantes e passaportes vacinais falsificados. Os grupos e canais denunciados foram removidos após notificação e tiveram suas contas excluídas. Relatórios mostram que a comercialização de documentos falsos compromete a integridade da política de imunização e dos sistemas públicos de informação em saúde. Podem também gerar uma falsa percepção sobre a cobertura vacinal e omitir locais e grupos onde a vacinação teve baixo índice, dificultando a identificação de populações mais vulneráveis. As pessoas devem ficar atentas para evitar a comercialização de comprovantes de imunização no caso de viagens internacionais que violam direitos constitucionais relacionados ao acesso à informação e à saúde, e sempre denunciar as irregularidades aos órgãos competentes e aos serviços de defesa do consumidor.
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0: 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E a temperatura? No alto da Raja Gabália, 26 graus.
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2: Olá, boa tarde, eu sou Giovanni Gandra e vamos juntos no Painel Alvorada, segunda edição. Belo Horizonte tem céu claro neste momento. Faz 26 graus no alto da Avenida Raja Gabalia. Confira agora as principais notícias desta quarta-feira, 16 de setembro de 2026. Professores de escolas particulares de Belo Horizonte entraram em greve por tempo indeterminado. Passarela da Cristiano Machado será retirada em outubro para obras da trincheira. Força Integrada de Combate ao Crime Organizado deflagra mega operação em 19 estados. Filme Feito Pipa é o escolhido para representar o Brasil na disputa por uma vaga no Oscar 2027. Academia Latina de Gravação divulga a lista de indicados ao Grammy Latino 2026, com direito à filha de João Gilberto e filho de Caetano. Atlético recebe hoje Santos, atrás de virada no agregado e vaga na semifinal da Copa Sul-Americana. Alvorada FM, você sabe por que ouve agora 5:08.

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1: 5:16. Professores de escolas particulares de Belo Horizonte entraram em greve por tempo indeterminado. A decisão foi tomada hoje, em assembleia do Sindicato dos Professores de Minas Gerais, o Simprominas. A categoria, que ficou paralisada nesta quarta, rejeita a proposta de dividir a convenção coletiva de trabalho em duas, uma para a educação básica e outra para o ensino superior. Os professores defendem a manutenção da convenção atual e reajuste salarial de 3,77%. A negociação está na Justiça do Trabalho. Procurado pela redação da Alvorada FM, o sindicato patronal, Sinep-MG, não se pronunciou quanto ao início da greve. Afirmou, porém, que a paralisação feita nesta quarta afetou apenas 6 colégios particulares na capital. E a greve de quase 100 dias dos servidores do meio ambiente de Minas Gerais é tema de audiência nesse momento na Assembleia Legislativa. A paralisação, realizada pelo Sindicato dos Servidores Públicos do Meio Ambiente, ocorreu entre setembro e dezembro de 2025 e afetou atividades como licenciamento ambiental e análise de pedidos de outorga de água. Entre as reivindicações estavam concurso público, recomposição salarial e melhorias nas carreiras. A audiência também conta com a entrega de um diploma de homenagem ao sindicato pela mobilização. 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
1: 5h24. A passarela de pedestres em frente ao shopping Estação na Avenida Cristiano Machado, em Venda Nova, será retirada na primeira quinzena de outubro. De acordo com a Prefeitura, a intervenção será necessária para a continuidade das obras da trincheira. Para manter a travessia no local, será instalada uma estrutura provisória próxima à atual, no sentido centro. A previsão é que a nova passarela fique pronta em 3 semanas. O projeto de obras da trincheira da Cristiano Machado prevê uma estrutura de até 780 metros de extensão, com trecho coberto e bulevar em frente à Catedral Cristo Rei. A Câmara Municipal de Belo Horizonte aprovou, em definitivo, o projeto de lei que autoriza a Prefeitura a contratar empréstimo de até R$1 bilhão para obras no anel rodoviário. Segundo o texto, as intervenções incluem ampliação de viadutos, adequação de alças de acesso, restauração e implantação de passarelas, além da eliminação de afunilamentos para aumentar a fluidez do trânsito. Conforme emenda à proposta original, o plano de obras deverá priorizar melhorias em áreas de maior vulnerabilidade social e urbana. O projeto segue para a redação final e depois para a sanção ou veto do prefeito Álvaro Damião. 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

0: Alvorada FM 94,9, Amy Winehouse, Back to Black, Skank, Esquecimento, Débora Blando, Innocence. Agora 5h34.
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0: A quarta-feira tem tarde de céu parcialmente nublado, com chance de pancadas de chuva, raios e rajadas de vento em Belo Horizonte. Os termômetros variaram hoje entre 16 e 29 graus. Já a umidade relativa do ar mínima fica em torno de 35% à tarde. Agora faz 26 graus no alto da Avenida Raja Gabalia.
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0: Emerson Rodrigues de volta com as informações do trânsito, falando sobre a situação na região oeste de BH, caminhos para Contagem. Emerson.
3: Giovanni, em razão do jogo do Atlético contra o Santos, logo mais às 7 na Arena, no bairro Califórnia, o trânsito está sobrecarregado nos caminhos do centro de BH para a região oeste e para Contagem. Na Avenida Amazonas, a lentidão começa na região do Barro Preto, pouco depois do cruzamento com a Avenida Barbacena e vem até a Gameleira. Já a Avenida Tereza Cristina também apresenta lentidão do viaduto Itamar Franco até a região do Coração Eucarístico. Antes mesmo desse trecho, motoristas trafegam em baixa velocidade depois da saída do viaduto oeste, passando pela Avenida do Contorno. Então, é melhor se programar. Nas proximidades da Arena e também na Via Expressa, tem operação especial da BH Trans para garantir maior fluidez. 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Emerson Rodrigues para a Rádio Alvorada.
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5: O pão faz parte da nossa vida em diversos momentos. Muitas manhãs só começam depois de um bom pãozinho. Mas nos momentos de pausa, conversas entre amigos e até início de jantares, ele está ali, fazendo com que a gente se sinta bem recebido em todo lugar. E começou a disputa pelo melhor pão de BH. Proprietários, clientes e o público em geral pode ajudar a eleger as melhores padarias de Belo Horizonte no site Padocaria BH. Todas as pessoas podem indicar livremente os seus estabelecimentos preferidos em 8 categorias: pão francês, pão artesanal, pão de queijo, broinha, café, bolo e melhor padaria de BH e atendimento. A indicação não é limitada a uma única categoria. E a ideia é que você participe, interaja e convide os seus amigos. Depois da indicação pública, a segunda fase será marcada pela presença de um júri técnico, onde especialistas vão avaliar as padarias finalistas e definir as vencedoras de BH. 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E para rever essa dica, você pode me procurar no Coisas de Mineiro ou acessar alvoradafm.com.br/podcasts. Sou Isabela Lapa para Alvorada FM.
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1: 5h48, o Atlético recebe o Santos logo mais às 19h pelo duelo de volta das quartas de final da Copa Sul-Americana. Mais de 37 mil torcedores já garantiram presença na Arena MRV e os últimos ingressos seguem à venda no site do clube. Já a transmissão ao vivo ficará por conta do canal ESPN e do streaming Disney Plus. Como perdeu o jogo na Vila Belmiro por 2-0, o Galo terá de vencer por 3 gols de diferença para avançar direto às semifinais. Em caso de empate no agregado, a decisão vai para os pênaltis. E devido à partida desta noite, a Prefeitura de Belo Horizonte montou uma operação especial de trânsito nas proximidades da Arena MRV. As mudanças afetam o tráfego nos bairros Califórnia, Camargos e João Pinheiro, com trechos liberados somente para o trânsito local. Torcedores que forem de carro devem acessar o estacionamento do estádio pela rampa no sentido Contagem. Para quem optar pelo transporte coletivo, as principais opções são as linhas de ônibus 4033, 3053 e 401. Mais informações sobre a operação para o jogo entre Atlético e Santos no site da PBH. Alvorada FM 10 para 6.

0: Alvorada FM 94,9, Madonna, Are You Remember Sixpence, Don't Dream It's Over e Adriana Calcanhoto, Esquadros.
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0: O Aeroporto Internacional de Belo Horizonte em Confins opera normalmente na tarde desta quarta-feira. O voo 1319 da Gol, que partiria rumo a Congonhas, em São Paulo, às 6h50, foi cancelado. O mesmo ocorre com o voo 1953, também da Gol, que iria para Salvador às 9 da noite. Também tem funcionamento regular os terminais de Congonhas e Guarulhos, em São Paulo, e o Aeroporto Internacional Presidente Juscelino Kubitschek, em Brasília. A situação é a mesma no Galeão e no Santos Dumont, no Rio de Janeiro.
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0: Emerson Rodrigues e as informações agora sobre o ponto alto de BH.
3: Trânsito congestionado agora no trevo do shopping do Belvedere. Excesso de veículos que gera lentidão, inclusive, Giovanni, na chegada a Belo Horizonte para quem vem de Nova Lima pela MG30. As filas começam antes da trincheira do Vila da Serra. Não há opção de desvio. Muita calma, programe-se, motorista. Já quem deixa Belo Horizonte em direção a Nova Lima pela MG30 encontra trânsito normal para o horário. 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Emerson Rodrigues para a Rádio Alvorada.
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1: Agora 6:10. O Conselho Superior do Ministério Público Federal marcou para 25 de setembro a análise das mensagens do ex-banqueiro Daniel Vorcaro, que citam o Procurador-Geral da República, Paulo Gonet. O procedimento foi aberto após deputados do Novo pedirem o afastamento de Gonet das investigações sobre o Banco Master. O Conselho vai avaliar se as menções a Gonet comprometem a imparcialidade dele no caso. Em defesa, o PGR afirmou que não tem relação de amizade ou interesse pessoal nos processos envolvendo Vorcaro. Gonet também disse ao STF que se encontrou com o ex-banqueiro apenas uma vez em um evento jurídico em Londres. As Forças Integradas de Combate ao Crime Organizado deflagraram hoje uma ação simultânea em 19 estados do país contra facções violentas envolvidas em homicídios, lavagem de dinheiro e tráfico de drogas e armas. Segundo a Polícia Federal, que coordenou a operação, foram cumpridos 173 mandados de busca e apreensão e 106 de prisão. A Justiça também determinou o bloqueio e o sequestro de mais de 500 milhões de reais em bens ligados aos suspeitos, incluindo imóveis, veículos e ativos financeiros. Alvorada FM 6:12.

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2: 6h20. Senadores se articulam para pressionar Alcolumbre para pautar impeachment de Alexandre de Moraes. As informações direto de Brasília com José Maria Trindade.
3: Pois não. Olha, senadores de oposição aqui no Congresso fecham pacto para constranger o presidente do Senado, o senador Davi Alcolumbre. E aí a tentativa é de que ele paute em plenário o pedido de impeachment contra o ministro Alexandre de Moraes. 15 senadores participaram da sessão da Comissão de Direitos Humanos e reafirmam o apoio ao funcionamento do Congresso e defendem plenário principal aberto com pacto em decisão. Foi o único local, a Comissão de Direitos Humanos, com presença e em funcionamento. Os líderes políticos optaram por esvaziar a casa e evitar debates fortes sobre a crise. É o presidente do Senado, o senador Davi Alcolumbre, não atende telefonemas de líderes e nem responde às mensagens enviadas. Sumiu. Já está sendo iniciada a articulação para reforçar a participação do Congresso na crise. A avaliação geral é de que nesta espécie de ressaca, a avaliação é de que a imagem do Supremo piorou depois da sessão de ontem e que o ministro Edson Fachin, o presidente, não consegue controlar a situação. E por isso é preciso abrir a possibilidade de uma solução externa. A estratégia do grupo do ministro Alexandre de Moraes é mostrar que ninguém é santo por aqui. Ministros agem como adolescentes e até saem de grupos e bloqueiam colegas no WhatsApp. De Brasília, José Maria Trindade para a Rádio Alvorada.

0: Alvorada FM, você sabe por que houve Djavan, Lilás, Mary Morris e Rosie, The Bones, Phil Collins, True Colors. Agora 6h29.
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0: Emerson Rodrigues de volta com mais informações, agora falando sobre o trânsito na Via Expressa.
2: Sim, Giovanni, no limite entre Belo Horizonte e Contagem, trânsito sobrecarregado nos dois sentidos da Via Expressa por causa do jogo de daqui a pouco às 7, Atlético e Santos na Arena, no bairro Califórnia. Tem operação especial da BH Trans para garantir melhor fluidez, mas o fluxo é intenso e por isso a Via Expressa no sentido BH tem lentidão começando antes da estação Novo Eldorado do metrô, indo até a região do bairro Camargos, e para quem trafega na Via Expressa sentido Contagem, a lentidão começa pouco depois o Alto dos Pinheiros e vai até a região do Água Branca. Atenção redobrada, motorista. Chegue rápido ao Novo Sorriso. 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Emerson Rodrigues para a Rádio Alvorada.
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4: Integrar ou não integrar os ambientes em casa, eis a questão. Eu sei que a integração é um caminho sem volta e eu mesma sou adepta e na minha casa é tudo integrado. Porém, essa configuração, que é ótima, tem os prós e contras como tudo na vida. E eu vou te contar dos dois, começando pelos prós. A integração promove a convivência, o compartilhamento e a sensação de amplitude do espaço, que fica parecendo maior e mais iluminado. Agora vamos aos contras. Com tudo integrado, você não tem privacidade para trabalhar, por exemplo. Fica com cheiro de refogado se a cozinha está sendo usada. E não tem paredes para colocar quadros, que é o meu caso. Fique por dentro do Morar Contemporâneo. Ouça o Decore Arte no site da rádio e veja mais conteúdos no Instagram You Can Find. Eu sou Janina Esther para a Rádio Alvorada FM.
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1: Faltando 17 para 7, o IBCBR, Índice de Atividade Econômica, caiu 0,2% em julho, na comparação com o mês anterior, informou hoje o Banco Central. Essa é a segunda queda consecutiva do indicador, considerado a prévia do Produto Interno Bruto. No acumulado dos últimos 12 meses, o avanço é de 1,5%. O IBCBR considera estimativas para indústria, comércio, serviços, agropecuária e o volume de impostos. O índice tem o objetivo de mensurar a evolução da atividade econômica do país, contribuindo para a elaboração da estratégia de política monetária. E a chefe da União Europeia, Ursula von der Leyen, convidou hoje o Canadá para se tornar o primeiro membro associado do bloco. Em discurso no Parlamento Europeu, ela afirmou que os 27 países enfrentam uma guerra nas fronteiras e ataques híbridos no território. Destacou também a concorrência dos Estados Unidos e da China no comércio e em áreas estratégicas. Segundo von der Leyen, a entrada do Canadá pode ampliar a segurança econômica em setores como manufatura, tecnologia, energia e defesa para os dois lados. O Canadá enfrenta uma guerra comercial com o governo Trump, envolvendo tarifas sobre laticínios, eletrodomésticos e aço, por exemplo. Alvorada FM, faltando 15 para 7.

0: Na Alvorada FM, você ouviu Jorge Vercillo com Signo de Ar, Stevie Wonder, Mais Ri Amor e The Cars, Drive. Alvorada FM, você sabe por que ouve. Agora faltando 9 para 7.
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0: Emerson Rodrigues e as informações sobre os caminhos do centro de BH para Venda Nova.
2: Giovanni, trechos em obra e excesso de veículos provocam lentidão no caminho do centro de BH para Venda Nova. Na Avenida Cristiano Machado, há uma intervenção na altura do bairro 1º de Maio e, por isso, motoristas pisam no freio desde o bairro União. E mais à frente, perto da estação Vilarinho, obra para construção de trincheira, gerando também um trecho de velocidade reduzida. Na outra opção, caminho pela Avenida Antônio Carlos, trânsito mais carregado em direção à Venda Nova, perto do anel rodoviário e mais à frente, entre os bairros Liberdade e São Luís. Depois há um certo alívio na Avenida Pedro I e você ganha tempo saindo pela Avenida João Samarra, motorista, evitando congestionamento mais à frente entre o Planalto e o Hospital Risoleta Neves. 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Emerson Rodrigues para a Rádio Alvorada.
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1: O programa Move Brasil, que foi instituído no último mês de maio com o objetivo de viabilizar o financiamento de carros e motocicletas para taxistas, motoristas de aplicativo, entregadores e motofretistas, se tornou lei. O texto foi sancionado nesta segunda-feira pelo presidente Luiz Inácio Lula da Silva. A novidade é que, a partir de agora, motoristas que atuam no ramo de transporte escolar também poderão obter financiamentos para adquirir um novo veículo. Ao todo, o governo federal disponibilizará 30 bilhões de reais em créditos para o programa Move Brasil. Na prática, a adesão não muda. O financiamento pode ser solicitado por condutores ativos há pelo menos 6 meses em aplicativos de transporte ou de entregas. Os habilitados poderão parcelar em até 84 vezes veículos com preços de até 200 mil reais. A taxa anual de juros é de 12,6% para homens e de 11,5% para mulheres. 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Eu sou Alexandre Carneiro para a Rádio Alvorada.
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1: Agora 7:06. O Copom, Comitê de Política Monetária do Banco Central, reduziu há pouco a Selic em 0,25 ponto para 13,75% ao ano. Este é o quinto corte consecutivo na taxa básica de juros. A Selic é o principal instrumento da autoridade monetária para o controle da inflação. Serve também de referência para a rentabilidade dos investimentos no país. Já nos Estados Unidos, o Federal Reserve elevou nesta quarta-feira os juros para um intervalo de 3,75% a 4% ao ano, primeiro aumento em mais de 3 anos.
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1: O índice Bovespa fechou o pregão de hoje em queda de 0,51% aos 185.547 pontos. No câmbio, o dólar comercial caiu 0,06%, negociado a R$ 5,15. Já o euro desvalorizou 0,67%, vendido a R$ 5,90. 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

0: 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Bruce Springsteen, Night Shift. Heróis da Existência, só pro meu Brasil. The Watts, Jay Coco e Corey Gray, The Reason. Agora 7:16.
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0: As informações sobre o trânsito no anel rodoviário, com Emerson Rodrigues.
2: Giovanni, a faixa da esquerda do anel rodoviário no sentido Rio de Janeiro está interditada por causa de colisão entre carro e moto na região do bairro das Indústrias, pouco depois do viaduto sobre a Avenida Amazonas. E também teve colisão que envolveu carreta, carro e van no anel sentido Rio na região do bairro Santa Maria. Congestionamento passa de 10 quilômetros, começando na altura do viaduto da Avenida Carlos Luz. Em alguns trechos, a marginal serve para ter um alívio motorista. E no anel sentido Vitória, há um ponto de retenção na região do Olhos d'Água e, por isso, lentidão na BR-040 para quem está chegando a BH, passando pela região da Mutuca, em Nova Lima, e há reflexos também na MGC-356, sentido Olhos d'Água. As filas começam pouco antes do trevo do shopping do Belvedere. Se possível, evite motorista. 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Emerson Rodrigues para a Rádio Alvorada.
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0: 7:21. Inspirado por viradas históricas, o Galo busca vitória sobre o Santos hoje na Arena MRV. Os detalhes no comentário de Paulo Vinícius Coelho, PVC.
20: Boa noite. Tudo pronto para 7 da noite, pontapé inicial entre Atlético e Santos. Jogo duríssimo pro Galo. Santos cresceu de produção nas últimas semanas. Pela primeira vez na temporada, ganhou 3 partidas consecutivas do Campeonato Brasileiro e vai tentar a segunda vitória sobre o Galo. Só que tem toda a tradição do Atlético, das grandes viradas, como foi o 0-2 contra o Corinthians e contra o Flamengo na Copa do Brasil de 2014, que virou 4-1. E as grandes viradas do Galo é nisso que o Atlético se inspira na noite desta quarta-feira, para virar contra o Santos, para conseguir a classificação às semifinais da Copa Sul-Americana. Começando, Atlético e Santos, definição, terceiro semifinalista da Copa Sul-Americana.
21: Paulo Vinícius Coelho, PVC, Alvorada FM.

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1: 7h29. Anunciados hoje pela Academia Latina de Gravação os indicados ao Grammy Latino 2026. Entre os brasileiros, destaque para Zeca Veloso, filho de Caetano, e Loulou Gilberto, caçula de João Gilberto, ambos indicados a melhor artista revelação. Loulou figura entre as indicadas à gravação do ano com a faixa O Amor Nos Encontrou. Já a cantora Anitta é a única brasileira indicada ao prêmio de Álbum do Ano por Equilibrium. Entre os nomes internacionais, lideram as nomeações os argentinos Milo Rota, Catriel e Paco Amoroso. A espanhola Rosalía e a colombiana Carol G, todos indicados em 3 das 4 categorias principais. A cerimônia do Grammy Latino acontece em 12 de novembro em Los Angeles. Confira todos os indicados ao prêmio em nosso site, alvoradafm.com.br. O filme Feito Pipa, de Alain de Botton, vai representar o Brasil na disputa por uma vaga no Oscar 2027, na categoria Melhor Filme Internacional. O anúncio foi feito hoje pela Academia Brasileira de Cinema. O longa acompanha um menino que tenta esconder da família que a avó, com quem vive, tem Alzheimer, por medo de ser obrigado a morar com um pai homofóbico. Estrelado por Lázaro Ramos e premiado nos festivais de Berlim e Gramado, Feito Pipa chega ao cinemas brasileiros no dia 5 de novembro. Antes da escolha, dois filmes mineiros estavam entre os 6 finalistas: Nosso Segredo, de Grace Passot, e Vicentina Pede Desculpas, de Gabriel Martins. O Oscar será realizado em 14 de maio de 2027. Alvorada FM, 7h31.

0: Alvorada FM, você sabe porque ouve CEO Stand By Me, Jay Cocker e Jennifer Warnes, Up Where We Belong, Nando Reis e Ana Vitória N. Agora 7h39.
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0: A quinta-feira na região metropolitana de Belo Horizonte deve ser de céu parcialmente nublado a encoberto, com chance de chuva isolada a qualquer hora. A temperatura na capital mineira deve variar entre 17 e 28 graus. Já a umidade relativa do ar mínima fica em torno de 40% à tarde. Agora faz 22 graus no alto da Avenida Raja Gabária.
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0: As informações com Emerson Rodrigues, a situação das ligações entre Belo Horizonte e Contagem.
3: Giovanni, na reta final da Avenida Amazonas, para quem deixa BH em direção à Contagem, a pista está parcialmente bloqueada nas proximidades do anel rodoviário e há congestionamento que começa pouco depois do Expo Minas, na região da Gameleira. No caminho de Contagem para BH, lentidão agora em toda a extensão da Avenida Cardeal Eugênio Pacelli, por excesso de veículos neste momento. Via expressa é a melhor alternativa no caminho entre BH e Contagem nas duas direções. 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Emerson Rodrigues, para a Rádio Alvorada.
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20: Olá, ouvintes leitores do Mundo Livro, hoje eu vou falar sobre o livro Lacerda, Coração de Tempestade, de Mário Magalhães, publicado pela Companhia das Letras. Um livro muitíssimo bem escrito, como tudo que o Mário faz. Foram 11 anos de pesquisa para contar a vida de Carlos Lacerda, um dos personagens mais importantes e contraditórios da política brasileira. Esse é o primeiro de dois volumes e acompanha Lacerda do nascimento, em 1914, até 1955. Mário mostra um personagem que começa próximo do Partido Comunista e depois se tornou um dos principais nomes da direita brasileira. Jornalista e grande orador, Lacerda fez oposição feroz a Getúlio Vargas e esteve no centro de crises como o atentado na Rua Toneleiro e o suicídio de Vargas e as articulações contra a posse de Juscelino Kubitschek. A pesquisa utilizou milhares de documentos, inclusive arquivos originalmente secretos no Brasil, dos Estados Unidos e da antiga União Soviética. Mário Magalhães é jornalista e autor da premiada biografia Marighella, o guerrilheiro que incendiou o mundo. Meu nome é Afonso Borges e você pode ouvir e baixar todos os podcasts que eu falo no site alvoradafm.com.br.
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1: 7 minutos para as 8. A Prefeitura de Belo Horizonte disponibiliza a partir desta quinta-feira 2 pontos extras para vacinação de cães e gatos contra a raiva. Entre amanhã e o próximo sábado, a imunização ocorre das 10 da manhã às 4 da tarde no Minas Shopping. Já no Parque Orlando de Carvalho Silveira, a ação está programada somente para o sábado. Podem receber a vacina pets a partir de 3 meses de idade, inclusive as gestantes. A PBH orienta que os cachorros sejam levados em guias ou coleiras e os gatos em gaiolas ou caixas específicas. Saiba mais sobre a campanha de imunização contra a raiva pelo site da PBH. Quarteirão das Artes promete agitar o centro de BH nesta semana. Durante 3 dias, quem passar pela rua Carijós, no entorno da Praça 7, vai poder conferir muita música, teatro, dança e artes visuais, além de um espaço gastronômico especial. O cardápio vai trazer a tradicional cozinha mineira em pratos como o fígado com jiló e torresmo de rolo, além de clássicos brasileiros e de outras partes do mundo. Na música, o público poderá assistir a shows de Moreno Veloso, Lamparina e muito mais. O Quarteirão das Artes começa nesta quinta e segue até sábado na Rua dos Carijós, no terraço do Cine Teatro Brasil e na Câmara 7. A programação cultural é gratuita e tem início às 9 da manhã. As opções gastronômicas e a feira criativa têm preços variados. Alvorada FM, 5 para as 8.

0: Para The FM, Three Doors Down, Here Without You, Titãs, É Preciso Saber Viver, Sam Smith, To Go and Goodbyes, 1:08.
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0: As últimas informações com Emerson Rodrigues e as atualizações sobre a situação do anel rodoviário.
2: Sim, Giovanni, mais cedo, caminhão e carro bateram no anel rodoviário sentido Vitória, na região do Olhos d'Água. Inclusive, o veículo leve chegou a capotar. Motoristas precisam de paciência na chegada a BH, passando pela BR-040, na região da Mutuca, em Nova Lima. Há reflexos de lentidão também na subida da MGC-356, no sentido Olhos d'Água, desde o trevo do shopping do Belvedere. E atualizando também a situação do trânsito no anel rodoviário, sentido Rio de Janeiro. Mais cedo, teve colisão entre carro e moto na altura do bairro das Indústrias e ainda reflexos de lentidão desde o Jardim Montanhês, proximidades do viaduto da Avenida Pedro II. Em alguns trechos, motorista, vale a pena acessar a pista marginal para você ganhar tempo. 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Emerson Rodrigues para a Rádio Alvorada.
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0: Belo Horizonte tem céu limpo e neste momento faz 20 graus no alto da Avenida Raja Gabária. Estes foram os destaques de hoje no Painel Alvorada, segunda edição. Professores de escolas particulares de Belo Horizonte entram em greve por tempo indeterminado. Passarela da Cristiano Machado será retirada em outubro para obras da trincheira. Força Integrada de Combate ao Crime Organizado deflagra mega operação em 19 estados. Filme Feito Pipa é o escolhido para representar o Brasil na disputa por uma vaga no Oscar 2027. Academia Latina de Gravação divulga lista de indicados ao Grammy Latino 2026, com direito à filha de João Gilberto e filho de Caetano. Atlético vai vencendo o Santos por 3-1 pela volta das quartas de final da Copa Sul-Americana. O resultado parcial leva a decisão para os pênaltis. 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Eu sou Giovane Gandra e você fica agora com a companhia de Bel Augusto. Obrigado pela sua audiência, boa noite e até amanhã.
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4: Ótima noite para você agora, 8:04.
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5: 8:06, hora de conferir o que vem por aqui.
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finalzinho da primeira sequência do bônus com Paul McCartney, Michael Jackson, The Man, Roberta Campos, Abrigo e Jerry Hall, John Oates, One on One. Esse é o bônus. 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Enquanto você curte muita música de qualidade, diga pra gente qual gosta mais. Através do nosso app ou do nosso site, em alvoradafm.com.br, você pode dar o seu voto na hora. Gostou da música que está tocando? Aperte o joinha verde para tocar mais. Não gostou? Aperte o vermelho para não tocar mais. Participe, dê a sua opinião e vai deixando a Alvorada cada vez mais do seu jeito. 8h34, de volta com Dino Vanelli. Hurts to be in love. 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

0: sequência final do bônus com Michael Wenlo e Annie Wilson, Almost Paradise, The Cranberries, Ode to My Family e Zé Cabaleiro, Amanhã Talvez. Muito bem, 8h53, eu sou o Bel Augusto. Seguimos juntos até meia-noite. Em instantes, para você ter a voz do Brasil, para você em sintonia com a 94,9. 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Conferindo 8h53. Até daqui a pouco. 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